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0: Bom dia, são 8 horas.
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Ora viva, bom dia, sejam muito bem-vindos. Está no ar o Bom Dia Açores, nesta manhã de segunda-feira, início de mais uma semana. Estamos consigo e vamos continuar ao longo destas 3 horas de rádio, com música, companhia e com informações. E é já daqui a pouco, no serviço de agenda informativa, que nós temos muitas informações úteis a dar. Hoje começamos por ouvir as Ilhas de Bruma. Agora estamos com a Cantiga da Terra, aqui pela versão do Zeca Medeiros. São 8 horas, 7 minutos. Eu faço-lhe o convite para ficar connosco ao longo destas horas. Boa manhã, boa segunda-feira, uma excelente semana com a sua Rádio Açores.

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1: 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Começa então agora este serviço de agenda informativa nesta manhã, manhã de segunda-feira. Hoje é dia 11 de maio e as primeiras informações dizem respeito ao nascer e pôr do sol aqui na ilha. Damos-lhe conta então de que o sol nasceu hoje pelas 6h36 e que terá o seu ocaso às 20h38. Olhamos também para o calendário. Neste dia 11 de maio, assinalamos o Dia Europeu do Melanoma. A data surgiu em 1999, tendo Portugal se juntado a esta comemoração também conhecida como Euromelanoma, isto no ano 2000. A data pretende alertar a população para os perigos da exposição solar excessiva e os malefícios que esta pode originar na sua pele. O melanoma é o tipo de cancro da pele mais grave e todos os anos surgem mais de 10 mil novos casos de melanoma em Portugal. No Dia Europeu do Melanoma, várias instituições hospitalares organizam rastreios gratuitos junto da população, tendo-se já analisado 450 mil pessoas só neste único dia. Por isso, é importante fazer com regularidade um autoexame cutâneo para identificar possíveis problemas. Verifique o tamanho, a forma, bordo, a cor e aplique a regra A, B, C, D, E, onde A é a assimetria, a forma do sinal é irregular e não redonda, o bordo, o B, o contorno do sinal é irregular e mal delimitado, o C, a cor, o sinal não apresenta uma cor uniforme porque tem várias cores, D, o diâmetro do sinal é superior a 5 milímetros e o E, o espessamento, se é recente. Se verificar que um sinal se altera em pouco tempo, deve recorrer a um médico dermatologista para poder ser observado. E lembre-se que aplicar proteção

0: O protetor solar de índice elevado é muito importante. Evitar a exposição solar no período entre as 11 e as 16 horas, usar óculos e chapéus e não fazer solários. O melanoma pode afetar qualquer pessoa, em qualquer idade, mas é mais comum em pessoas com mais de 50 anos, para além de ter 10 vezes maior probabilidade de ocorrer em indivíduos de raça branca do que de raça negra. Assinalamos então o Dia Europeu do Melanoma. Entretanto, no calendário é também o Dia Mundial da Consciencialização do Ego. 11 de maio, a data propõe uma reflexão sobre a forma como o ego influencia os pensamentos, as emoções, as relações e até os comportamentos humanos. A data convida por isso ao autoconhecimento e à procura de equilíbrio entre autoestima, identidade pessoal e a convivência saudável com os outros. São datas hoje a serem assinaladas no calendário. Vamos ao tempo? Vamos então conhecer as previsões que nos chegam do Instituto Português do Mar e da Atmosfera para hoje, segunda-feira, aqui para as ilhas de Santa Maria e São Miguel. Prevê-se períodos de céu muito nublado com abertas, com possibilidade de aguaceiros ainda na manhã. Condições favoráveis também à ocorrência de trovoada. O vento nordeste moderado a fresco, 20 a 40 km/h, com rajadas até 50 km/h, tornando-se bonançoso a moderado, 10 a 30 km/h. Quanto ao mar cavado, tornando-se de pequena vaga, ondas norte de 3 a 4 metros, passando a nordeste e diminuindo para 2 a 3 metros. A água do mar mantém-se nos 16 graus. As temperaturas do ar variam hoje entre 12 de mínima e os 17 graus de máxima. A esta hora, em Santa Maria, temos uma temperatura de 14 graus. A umidade está a rondar os 84%. Aqui pela ilha de Santa Maria, temos uma manhã agora com algumas abertas. E depois da previsão do tempo aqui para as ilhas de Santa Maria e São Miguel, para esta segunda-feira, vamos avançar com Tabela das Marés em Vila do Porto. E é já daqui a pouco, às 9h57, que a maré vai estar cheia para o mar. A maré vazia vai ocorrer pelas 15h27. Avançamos com informações das transportadoras e vamos então começar pela empresa de transporte marítimo Parece Machado, a dar conta então de que esta semana tem prevista uma única viagem. A viagem está prevista a acontecer na quarta-feira, dia 13 de maio. É na quarta-feira que vão carregar em horário normal, entre as 8h30 e as 11h45, a carga diversa, os frescos e os congelados também. Sairão ao final da tarde e na quinta de manhã, dia 14 de maio, estarão a descarregar em Santa Maria, entre as 7 e as 11 da manhã. Prevista então uma única viagem esta semana com uma única escala na quinta-feira, dia 14 de maio. É a altura de seguir em frente com, desta vez, a informação da transportadora aérea, a SATA Air Açores. E para hoje estão previstos dois voos, 7 da manhã chegada, 7h25 partida, o último chegada 20h30 partida, às 20h55. O certo também é que têm acontecido alguns voos extraordinários. E vamos olhar para as farmácias de serviço. Em Santa Maria, a farmácia Avenida está em disponibilidade durante esta semana. Fica situada na Avenida, em Vila do Porto. Olhemos agora para a cidade de Ponta Delgada, na ilha de São Miguel. Está hoje em serviço, em regime de horário alargado, a farmácia Garcia, no Parque Atlântico. Já na cidade da Ribeira Grande, esta semana de serviço em disponibilidade está a Farmácia da Misericórdia. Fica na Rua de São Francisco, 81. E em Vila Franca do Campo, como sempre, em horário alargado, está a Farmácia Amaral, na Rua Doutor Urbano Mendonça Dias. E para concluirmos esta primeira parte da agenda, já só falta olhar para os habituais horários. Começamos pela Biblioteca e Arquivo Municipal em Vila do Porto. Abre de segunda a sexta, está fechada fins de semana e feriados. Às segundas-feiras, a Biblioteca abre às 10, nos restantes dias às 9 e fecha sempre às 18 horas. Quanto aos museus, há dois núcleos aqui na ilha, estão abertos de terça a domingo, também aos feriados. Relembrar que estão encerrados hoje à segunda-feira. Relembrar também que um é em Santo Espírito, o outro em Vila do Porto, estão então abertos de terça a domingo, também feriados, entre as 10 da manhã e as 18 horas. A última entrada é até às 17h30. São 8 horas, praticamente 17 minutos. Vamos avançar neste serviço de agenda informativa e agora temos outras informações para partilharmos consigo. Começamos por relembrar que estão a decorrer as votações ao Orçamento Participativo Municipal e Orçamento Participativo Jovem. Decorrem então até 31 de maio. Estão em votação os projetos ao Orçamento Participativo Municipal, Orçamento Participativo Jovem Municipal e Orçamento Participativo Jovem Escolar. Digo-lhe que a votação nas propostas do Orçamento Participativo Jovem Escolar decorrem na Escola Básica e Secundária. As restantes estão então a acontecer e podem ser feitas online através de op.cm-viladoporto.pt. Mais informações pode contactar através do 296-820-000 ou 006. Relembrar que o município reserva-se ao direito de rejeitar os votos que levantem suspeitas de fraude, além daqueles que não cumpram os critérios estabelecidos no regulamento do projeto. Relembrar que para o seu voto online ser válido, vai ter de fazer o seu registro com nome, número do cartão de cidadão e e-mail e depois terá de receber uma senha para o seu e-mail e é esta senha que vai ter que usar para validar o seu voto. Sem ter acontecido o gerar um código, o seu voto não será válido. Relembrar então que as votações ao Orçamento Participativo Municipal decorrem até 31 de maio. Quero falar-lhe de outras iniciativas que estão a acontecer em Santa Maria. Relembrar antes de mais que estão abertas as inscrições para a terceira etapa da terceira Taça de Trail de Santa Maria. É a segundo paraíso radical, vai acontecer no dia 31 de maio e as inscrições estão abertas até 25 de maio. Pode inscrever-se através de um link online ou pode fazê-lo presencialmente no Complexo Desportivo Municipal. Se tiver dúvidas, poderá contactar através do e-mail cdesportivo@cm-viladoporto.pt. Seja a correr ou a caminhar, participe nesta segundo paraíso Radical Trail. É a terceira etapa da terceira Taça de Trail de Santa Maria. Inscrições abertas até dia 25. Mas daqui a pouco nós vamos então olhar para a programação das festas do Senhor Santo Cristo dos Milagres que acontecem em Santa Maria no próximo fim de semana, 15, 16 e 17 de maio. Antes disso, relembrar que está a decorrer a iniciativa Sabores da Europa, que leva pratos europeus até aos nossos restaurantes, uma iniciativa do município de Vila do Porto em conjunto com a restauração local. 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E depois desta informação sobre poder então consignar 1% do seu IRS aqui ao Clube Asas do Atlântico, vamos continuar a falar-lhe dos sabores da Europa. Relembrar então que esta iniciativa Sabores da Europa está a decorrer durante todo este mês. Começou no Dia da Europa, 9 de maio, onde o Bar do Blues teve um prato da Itália. Também este fim de semana, 9 e 10 de maio, o Parque de Campismo teve prato da Áustria. O Ponta Negra, no dia 9, teve um prato da Bélgica. Vai tê-los também agora, nos dias 16 e 24 de maio. De 12 a 17 de maio, mesa de 8, terá pratos de Portugal. Dias 12 de maio e 23 de maio, será a vez do Cantinho da Vila. No dia 12, com prato da Suécia. No dia 23 de maio, com um prato de Malta. Os marienses, nos dias 14 e 19 de maio, terá pratos da Bélgica. No dia 15 de maio, será a vez do Bar Almagreiro, Hotel Santa Maria, com pratos de Espanha. E todos os sábados, o Central Pub tem pratos da França, pratos variados. Relembrar também que durante todo o mês, o Beach Park tem hambúrgueres de salsicha alemães. O Clube Naval tem pratos de França. E dizer-lhe também que o Tropical Fast Food tem pratos dos Países Baixos. Para provar então a gastronomia de países europeus e para assinalar este mês da Europa com os sabores da Europa aqui em Santa Maria. Mais informações, contacte os restaurantes aderentes. Entretanto, vamos relembrar que durante todo este mês está patente ao público no Jardim Municipal a exposição O Lugar do Amanhã, Santa Maria, a ilha que lança o futuro, que resultou de uma parceria entre o município e a PT Space e no âmbito das comemorações do Dia da Europa. Entretanto, dar-lhe também conta de que no dia 16 de maio, em São Lourenço, vai acontecer mais um encontro de Urban Sketching. Será pelas 10 da manhã, com Gabriela Barroco. As inscrições estão abertas através do e-mail servicomediacao.cultura-msm@azores.gov.pt. Relembrar que até 29 de junho pode ver no Museu em Vila do Porto a exposição Traços que Contam Histórias. Relembrar também que até final deste mês de maio pode ver a exposição Do Pó ao Vidro, a Arte e a Ciência dos Vidrados Cerâmicos, uma exposição que convida os visitantes a conhecer os bastidores da arte cerâmica e explorar como são criados os esmaltes, desde a matéria-prima até às superfícies acabadas. Fabricação, vista muitas vezes como misteriosa ou altamente técnica, é aqui, nesta exposição, revelada como uma fascinante mistura da química, experimentação e tomada de decisões artísticas. Até ao final deste mês, no Museu em Vila do Porto. Entretanto, até finais de julho, A Água, o Barro e a Vida Quotidiana é também uma exposição que pode ser vista no Museu em Santo Espírito. Dar-lhe ainda conta que o Icon Portugal assinala o Dia Internacional dos Museus, 18 de maio, com o tema Museus a Unir um Mundo Dividido. E por isso o Museu de Santa Maria une-se às comemorações e no dia 18 vai realizar um serão no pátio que irá contemplar debate, partilha e convívio. Irá culminar num apontamento musical. Dia 18 de maio, Museus a Unir um Mundo Dividido. Um serão no pátio no museu, em Santa Maria.
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0: E para concluirmos esta nossa agenda informativa que já vai longa, vamos dar-lhe conta de algumas informações das paróquias aqui da Ilha de Santa Maria. Haverá a festa da Nossa Senhora de Fátima nos dias 12 e 13 de maio. No dia 12 de maio haverá concentração às 19h30 no Fontanário das Futeiras de Cima, com a bênção das novas imagens de São Francisco e Santa Jacinta Marto. Haverá depois a procissão das velas até à ermida de Nossa Senhora de Fátima e uma missa de São Francisco e Santa Jacinta Marto. No dia 13 de maio, dia de Nossa Senhora de Fátima, haverá a missa às 11 da manhã, animada pelos jovens da nossa ouvidoria, em Fátima. E também em Fátima, às 19 horas, haverá missa solene. Relembrar que a festa de Ilha do Pentecostes vai acontecer a 24 de maio. Este ano será ali em São Pedro, onde haverá a missa às 11h30 da manhã em São Pedro e depois a partir do meio-dia e meia, sopas do Espírito Santo. Relembrar que no dia 16 de maio às 20h vai acontecer o levantar da coroa e no dia 23 de maio haverá o cortejo do Espírito Santo a partir das 19h. E nós terminamos com o programa das festas do Senhor Santo Cristo, 15, 16 e 17 de maio, 3 dias de arraial com muita música, barraquinhas, animação. Relembrar que às 18 horas no sábado, 16 de maio, haverá missa na Matriz, seguida da procissão da mudança do Senhor Santo Cristo até à Igreja das Vitórias. E no domingo, dia 17 de maio, às 15 horas, a Eucaristia Solene, presidida pelo Tenente Capelão Padre Bruno Espínola. Haverá às 16 a procissão com o giro habitual pelas ruas de Vila do Porto. São as festas em honra do Senhor Santo Cristo dos Milagres que acontecem este próximo fim de semana aqui na Ilha, depois de terem acontecido este passado fim de semana em São Miguel.
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2: Manhã de segunda-feira, vamos então conhecer os destaques com a jornalista Ana Paula Braga. Bom dia, Ana Paula.
6: Bom dia, Lucélia. Bom dia aos ouvintes. Ficamos então com os destaques informativos desta segunda-feira, os limitados aos destaques do Açoriano Oriental. Nesta edição especial, Senhor Santo Cristo dos Milagres. Outros destaques, sismo de magnitude 4.6, causa derrocada, na via de acesso à Fajã dos Cubres, coordenador do PRR Açores, garante execução total dos fundos. Quanto a alguns dos destaques do Asas do Atlântico, PS Açores vai propor debate de urgência sobre pescas no Parlamento e o Governo dos Açores anuncia nova resposta de qualificação de trabalhadores. Hoje, no Espaço 1112, onde Santa Maria Notícia, vamos conhecer o projeto Barca, da Associação Salva Terra, um dos 20 projetos aprovados pela Fundação Jornada, entre 600 candidaturas apresentadas. Amanhã recuperamos a entrevista de Igor Stanovic. Quanto à previsão meteorológica, para o dia de hoje e para as ilhas que estão a oriente no arquipélago dos Açores, períodos de céu muito ondulado com abertas. Aguaceiros na manhã que poderão, por vezes, ser localmente fortes. Condições favoráveis à ocorrência de trovoada. Vento nordeste, moderado a fresco, 20 a 40 km/h, com rajadas até 50 km/h, tornando-se brumoso a moderado, 10 a 30 km/h. Mar cavado, tornando-se pequena vaga, ondas norte de 3 a 4 metros, passando a nordeste e diminuindo para 2 a 3 metros.
2: Conhecemos os destaques na imprensa regional, olhamos também para o Departamento de Informação aqui da sua rádio e vamos rapidamente conferir as principais manchetes dos jornais nacionais nesta manhã de segunda-feira. O Público destaca o pacote fiscal para a habitação que não sai do papel e rendas voltam a disparar. Destaques ainda para o sistema prisional, sobrelotação subiu para 106% em maio. E uma entrevista ao Comissário do Clima, que fala de que Portugal terá de acelerar a sua transição para a energia limpa. Destaques também para a geração nepalesa que não vem para a agricultura. E os campeões europeus, Sporting vence no futsal, o Porto ganha no hóquei em patins. O Jornal de Notícias destaca as peregrinações a Fátima, a lotação esgotada nos hotéis e milhares em peregrinação. Municípios investem milhões em sistemas de videovigilância, outro dos destaques. Há também uma entrevista a Manuel Alegre, na véspera de fazer 90 anos. O Correio da Manhã destaca hoje a assassina do gelo, que herda 25 imóveis de pais e avós, casou na cadeia e quer ser mãe, matou o noivo na véspera do casamento. O Correio da Manhã destaca também os certificados de aforro, que rendem mais do que os depósitos a prazo. E uma auxiliar de creche é agora suspeita de maus-tratos. O surto de vírus, passageiros já foram retirados do cruzeiro. O Diário de Notícias destaca precisamente o antivírus. O alarme social prova que os países ainda não estão preparados para casos de saúde pública. No PS, Carneiro não terá eleições pacíficas nas distritais de Bragança, Viseu e Vila Real, avança o DN, que destaca também que a AIMA conclui esta semana a solução de reagrupamento para bebés. E já só falta conferir os destaques do desporto. Olhemos então para a bola. Glória aos campeões. O Sporting venceu a Champions de futsal, o Porto a de hóquei em patins. E na Liga Portuguesa, ontem, o Porto escorregou com o Aves por 3-1. Avenses impedem o recorde no campeonato. No Benfica, José Mourinho diz que só depois do Estoril falará com quem achar. No Sporting, Salazar e Pedro Lima estão a chegar. E a Champions pode ter influenciado o mercado dos Leões. O recorde destaca os reis da Europa, os leões e os dragões conquistaram títulos continentais. Campeão de ressaca, o Porto foi derrotado com o último. Perdeu por 3-1. Farioli diz que foi uma lição e que não podem baixar 1% em nada. No Benfica, Mourinho mete gelo no Real. E Salazar é para fechar depressa. A terminar, já só falta olhar para o jogo, a destacar o gênio português, o stick de ouro. Os dragões conquistaram a 4ª Liga dos Campeões, 3 anos depois da anterior. Já o Sporting tem um tri com sabor a vingança. No futsal, os Leões bateram o detentor da Champions League, com quem tinham perdido em 2023. O jogo destaca que o mundo está ao contrário. O Porto perdeu com o último do campeonato. Hoje há Rio Ave Sporting e há também um Benfica-Braga na luta pelo segundo lugar. São estes os destaques da imprensa desta manhã.
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2: Estamos por aqui, nesta manhã de segunda-feira.

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Esta junta o Pedro Abrunhosa e a Sara Correia. Que o amor te salve nesta noite escura, ao vivo. Estamos cada vez mais perto das 9 da manhã. É já daqui a pouco que temos sugestões a pensar no seu almoço. Para já, vamos mesmo olhar para a viatura que está em destaque no Rui Cars. Um Mercedes-Benz, nesta segunda-feira, tem 116 cavalos e é do ano 2022. Vale a pena ir espreitar, ver esta e outras viaturas. O Rui Cars está na Flor da Rosa, em frente aos bombeiros. Relembrar que é lá que está o Paulo Luz. 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

Enviamos um beijinho para a freguesia de Santa Bárbara. Estamos por lá. Já a Dona Lourdes Braga nos enviou um bom dia, uma boa semana para si, para o Sr. António. Uma excelente segunda-feira, boa semana e boa sintonia diária com a nossa rádio. Conosco e na ilha vizinha, em São Miguel, temos a Diolinda Peixoto, que já nos saudou. Bom dia, Diolinda, espero que esteja tudo bem consigo. A Diolinda quer mandar beijinhos ao filho Bruno Vicente, para o David, para a madrinha Helena Peixoto, a Maria Cabral, para a comadre, os irmãos Mário Jorge Peixoto. Vamos ouvir o Carro Preto do Jorge Ferreira. Esta canção já não passa por aqui há algum tempo. Uma boa semana, Diolinda. Beijinhos.

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3: No âmbito do projeto Family Plus, desenvolvido na UZI Santa Maria. São 10 para as 9 da manhã, é a hora certa que vamos ter a Cultura em Movimento, numa parceria com o município. Para já, já temos algumas sugestões a pensar no seu almoço. 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
1: Entretanto, já temos aqui mais algumas sugestões para partilhar consigo nesta manhã. 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Boas sugestões já a pensar no seu almoço desta segunda-feira. Venha daí o Vira da Concertina, é o DJ Monkey.

E durante esta semana nós vamos virar atenções para as festas do Senhor Santo Cristo dos Milagres. Vamos tentar chegar à conversa com os Folly Cantiga, também com o César Romeiro e, claro, com a banda Lealdade de Vila Franca do Campo, que é a banda convidada que cá vem a Santa Maria. Falaremos também com a Irmandade, com a organização da Irmandade do Senhor Santo Cristo. As festas em honra do Senhor Santo Cristo dos Milagres acontecem aqui na ilha 15, 16 e 17 de maio. Já não falta muito tempo, está quase uma semaninha em contagem decrescente.

0: Bom dia, são 9 horas.
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2: É a hora certa para olhar então para alguns destaques culturais para os próximos dias. Estamos em contagem decrescente para as festas do Senhor Santo Cristo dos Milagres. Acontecem 15, 16 e 17 de maio, sexta, sábado e domingo, com 3 dias de festa arraial, mas também com missas, procissões. E relembrar que no dia 16 deste mês haverá mais um encontro de Urban Sketching. Será em São Lourenço, pelas 10 da manhã, com Gabriela Barroco. Também no dia 18 de maio haverá um serão no pátio, com debate, partilha, convívio e um apontamento musical, no âmbito do Dia Internacional dos Museus. Relembrar que durante todo o mês de maio decorrem os sabores da Europa, com alguns pratos típicos de países europeus nos restaurantes da nossa ilha. Durante o mês há atividades semanais na biblioteca. Há também atividades para o Clube 60+, em datas e locais, consoante programação. Segundas, terças, quartas e sextas-feiras há oficinas juvenis no Só Atelier. E no fim de semana há sessões de cinema no Atlântida Cine. Mais informações através do código QR ou em exploresantamaria.pt/agenda.
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2: Estamos por aqui nesta manhã de segunda-feira. Vamos então juntos até às 11 da manhã. A partir de agora temos via aberta, temos linha telefónica disponível para você falar connosco. Basta ligar o 296 820 721.

0: essa.
1: Então, sai essa, pacatotas e outra às suas festas.
0: É verdade, é verdade. Olha, e chegou a ir a Ponta Delgada às festas do senhor?
1: A minha ideia era ir aos meses da água e gostava de vir o desfile, os bombeiros, os carros de praça, as motos, à frente do, da Igreja de Santo Cristo.
0: Mas eu isso,
1: de,
0: mas vezes, isso foi ontem.
1: Eu cantigas ao desafio, mas o tempo dá, não dá bem.
0: Mas esta procissão não foi ontem, em frente ao senhor?
1: É, não foi, não foi.
0: Pois, mas é, não sei se viu na RTP Açores.
1: É, vi na RTP.
0: É verdade, eles fizeram a transmissão. Olha, paciência, há de ser para o ano,
1: hoje
0: não é? Ainda bem.
1: Bem.
0: E hoje é feriado em Ponta Delgada.
1: É, sim, senhora.
0: Pois é. Então, meu amigo, vamos mandar abraços para essa gente toda.
1: Bom, em primeiro lugar, eu quero dar um bom dia para si e para toda a sua família.
0: Obrigado.
1: Com muito sucesso para ser pai.
0: E igualmente, obrigado.
1: Para Sandra Chaves, para Renato, para Magalhães, para a senhora Maria de Sá de Vila Franca, para o senhor Manuel Arruda, para a minha filha e para o Carlos Alberto Bularém. Continuação de um bom dia a eles todos. E até amanhã, se Deus quiser. É mesmo que a senhora já sabe.
0: Bom dia, Santa Maria. Já a seguir, um abraço. Bom dia, boa semana.
1: Igualmente, obrigado à senhora.
0: Até amanhã. Vamos ouvir o Zé Manel com um bom dia, Santa Maria. Está prometido. Antes disso, vamos olhar para as sugestões da moagem em Almagreira. 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Cá está o pedido do Sr. Eduardo.

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1: 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Depois de ouvirmos a Lídia Sousa e Santa Maria, Ilha Dourada. Olha, agora vamos até Ponta Garça, pois é lá que está a Dona Maria de Fátima Pacheco. Bom dia.
2: Bom dia, menina Sara. Tudo bem, minha querida?
1: Está tudo. O seu fim de semana foi bom?
2: O fim de semana. Fomos até um passeio, o Parque Atlântico. Fomos comer um McDonald's. Gostei muito. A gente não fomos para baixo, para a Ponta da Argoda. Os carros não podiam passar. Pronto, estava fechado. Fomos num passeiozinho. Comemos um McDonald'szinho, enviamos-nos para casa, passou-se o domingo que
1: foi. Pois foi um amanhã, domingo bom em família.
2: Exatamente. Amanhã o nosso convívio Ponta Garça, 12. Vão na caminhada da Câmara, a gente vão fazer uma visita ao Senhor Santo Cristo à Ponta da Argoda.
1: Olha que bom, olha que bom.
2: É verdade, queria comer um geladinho, comer uns rapsadinhos para a gente ir expondo.
1: Mas hoje o seu convívio está fechado, é isso?
2: Está fechado. Amanhã a gente não vai para lá, a gente vai direto para a Ponta da Argoda, na caminhonete da Câmara.
1: Vão dar um passeiozinho,
2: exatamente,
1: vão ver o Senhor Santo Cristo.
2: Vão visitar o Senhor Santo Cristo melhor.
1: Fazem muito bem. Olha,
2: eles vão todos os anos.
1: E então, quer mandar beijinhos? Boa semana.
2: Quero mandar beijinhos para a nossa menina de Sália, com um bom dia de trabalho, com um bom início para uma boa semana.
1: Obrigada.
2: Contigo de bom, minha querida.
1: Igualmente.
2: Vai tomar para o seu filho, para o seu marido, para os seus irmãos. Contigo de bom, para o seu querido pai, para toda a sua família. Vai para os meus queridos filhos que têm negócio no Canadá na América, para as minhas filhas e para os meus filhos. Vai para os meus netos e netas, para os meus netos e para as minhas netas. Vai para a minha família toda em geral. Vai para os meus amigos e amigos todos. Vai um beijinho muito grande para o seu Manela Ruida, a senhora Adelina, com um bom dia contido de bom para eles, para toda a família, para a Eduarda Melos, para a Fátima Clemente, para a Luís de Braga, vá para a Margarete, vá para a Gabriela Braga também, com as melhoras para ela. E também vá para a Esmeralda também, vá para o Napola, o Cacá, para a Mimi. Vai também um beijinho para o nosso amigo Alcides, também para os pais e para toda a família. Vai um beijinho grande para o nosso convite, para as minhas colegas de convite de Ponta Garça. Vai um beijinho para o João Manuel da Carrinha que nos leva até lá. Um beijinho para todos, para toda a sua família. E também vá para a nossa cooperativa de Ponta Garça, Santo Antão, com um beijinho para eles, com um bom dia de trabalho. E que o Senhor nos abençoe a todos, um beijinho para todos. E até amanhã, se vocês quiserem.
1: Até amanhã. Vamos ouvir daqui a pouco o Milionário Zé Rico.
2: Beijinho,
1: até amanhã.
2: Um bom dia de
1: trabalho,
2: um bom dia de bom, minha querida, um bom dia de trabalho. Um bom regresso à casa e até amanhã, se vocês quiserem.
1: Até amanhã. Obrigado. Ali para a Dona Maria de Fátima Pacheco. Entretanto, eu quero mandar beijinhos à Sónia Medeiros. Olá, Sónia, uma boa semana também para ti e para os teus. Connosco também temos a Leonor Araújo, a desejar aqui os votos de uma boa semana para todos. A canção da Leonor é esta, A Minha Velha Casinha.

a minha velha casinha. 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As recordações e a minha velha casinha por Jorge Ferreira. A canção pedida pela dona Maria de Fátima, ali em Ponta Garça, é esta. Milionário e Zé Rico. A canção chama-se Sonho de um Caminhoneiro.

0: Milionário e Zé Rico. Os anos que esta canção já tem. Sonho de um caminhoneiro, é assim que se chama. E foi o pedido da dona Maria de Fátima Pacheco. Agora vamos até Ponta Garça novamente ter com a Mimi. Bom dia, Mimi.
1: Bom dia, Carla. Onde está a minha gente? Como é que vão?
0: Eu espero que esteja tudo bem com a Mimi, está bem?
1: Está sim, graças a Deus, Bissânia.
0: Ontem esteve a ajudar o Espírito Santo, não foi?
1: Sim, querida, a gente anda a levar leite, a gente também não sou comer.
0: É verdade. E se for trabalho de equipa, se todos ajudarem, se todos fizerem um bocadinho, fica tudo feito no instante. Que maravilha.
1: Eu gostei.
0: Olha, e então, quero mandar beijinhos hoje, nesta semana.
1: Vá para a Bissânia, para o Fernandinho, para você sim.
0: Obrigada.
1: Família Santoni Valente. Vá para as Três Marias de Fé, com os dois Jones, com os dois Vinóquios, com os João José Vinóquios e com os Vinóquios, que é o vermelho e o branco que eu gostei. Vá para a Fátima Clemente, Fátima Pacheco, vá para o DJ Mário Maraçado, Tony Cabrón e vá para o Cláudio Alcedinho Nendum. Vá também para a família Rui, da Sra. Belina, vá para o Rui, para a Débora e para a Iris, para esquecer. Vá também para a Iliana, vá para a Ana, Luísa Brandão, se João Reinaldo Roias, com muitas melhores, que ele nunca mais perdeu. Ele que faz.
0: É verdade, ele nunca mais nos disse nada. Eu sei que ele está a ouvir, mas nem sempre consegue linha.
1: Ah, o Cidade bem Silva, vá para o Luís de Feira, está assim, eu também. Vá para todos no geral, querido. Ficar com a paciência.
0: Muito bem.
1: Já digo muito e não tenho cadernos.
0: Um beijinho para todos. E daqui a pouco...
1: A Dissana fala primeiro.
0: Eu ia dizer que daqui a pouco vamos ouvir o Joe Dassin, pedido
1: isso,
0: por si.
1: Bem, queria dizer a Dissana, um bocadinho nisso.
0: Claro, claro.
1: Goodbye, Manon, goodbye. Adeus, meu amor, adeus. Beijinhos nessas bochechas. Valeu, beleza.
0: Beijinho.
1: E beijinhos para o Gonçalinho.
0: Obrigado, obrigado.
1: Amanhã, querido.
0: Até amanhã. Isto para dizer que a Mimi quer ouvir o Joe Dassin. É Se Tu Ne Existe Pas. Vamos daqui a pouco ouvir esta canção também já muito antiga. 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
0: 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Entretanto, já temos mais algumas sugestões a pensar no seu almoço. 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
5: Para nos dar coragem.
0: São 9h36 da manhã. Nós vamos já a seguir à canção pedida pela Mimi.

0: É a altura de irmos até Vila Franca do Campo cumprimentar a Dona Fátima Clemente. Bons ouvidos, a escutem, Dona Fátima, bom dia.
1: Olha, bom dia, Lucélia, bom dia a todo o auditor do Asas do Atlântico. Bom dia a todas as minhas amigas, sem exceção. Agradeço muito de elas terem despreocupado comigo. Mas graças a Deus já se ficam boazinha.
0: É verdade, dava, as pedras que tinha dava para construir um castelo.
1: Verdade sagrada, dava para construir, porque o Luís Pereira disse que ia tirar, mas não quisesse vender a ele, não podia, porque aquilo partiu para o lixo.
0: Mas foi um processo pelo qual teve que passar e correu tudo.
1: Olha,
0: bem, graças a Deus.
1: Bem. Eu não desejo a ninguém o efeito que aquilo faz dentro de nós.
0: Pois é, mas olha...
1: Mas olha, graças a Deus, olha, deve-me...
0: Agora é respirar
1: grande, as minhas grandes duas leituras, as minhas funcionam, as minhas... auxiliares do hospital, tudo muito bem tratada, enfermeiras, todos. Bem, o bem-anjo a todos.
0: É isso, um bom trabalho a todos, que eles ajudam
1: todos,
0: as pessoas
1: sagrada.
0: A melhorar.
1: Tem eles, a gente não podia estar, porque aquilo já é baixo de vez, não é isso?
0: Nem mais, nem mais, tem toda a
1: pronto,
0: razão.
1: Olha, vai um grande abraço para ti, para toda a tua família, tudo.
0: Obrigada.
1: Para a Cacá, para a Mimi, para a senhora Fátima Pacheco, para a senhora Eusébia, para os senhores, para o seu Horácio, vai para a senhora Gabriela Braga, de lá para a Ana Maria Carreira, Filomena Sousa, Eduardo Amel, vai para a Sara Roias, vai para todas as minhas, para o meu filho, para o Canadá, para os meus netos, para todas as pessoas que preocuparem-se comigo, agradeço muito, não há palavras. Para a senhora Ana das Furnas, vai para a senhora Maria de Sá de Vila Franca, que também deve muito, um beijinho muito grande para ela. Para a Sandra, Vicente, para o Gilo, para o Dieter Prata, que me telefonava muita vez, para a mãe, para todas elas, agradeço muito, de fundo do meu coração. Olha, Luciana, a música que eu queria ouvir, vai uma música alegre, que tristeza já vejo tu.
0: Okay.
1: Vai da Lívia Sousa, vamos dar uma voltinha.
0: Então vamos dar uma voltinha daqui a pouco.
1: E daqui a pouco eu vi.
0: Beijinhos grandes, olha, agora é que vai
1: obrigada,
0: começar a fazer as suas caminhadas.
1: Obrigada, para ti também, agradeço-te muito, tens preocupado muito que agradeço a toda a gente. Obrigada.
0: Um beijinho grande, é bom
1: obrigada,
0: tê-la de volta.
1: Obrigada, obrigada,
0: Teresa. Agora pode ser obrigado que ela comece novamente a fazer as suas caminhadas e a ser a Dona Fátima energética, como nós a conhecemos. É verdade, perceberam que ela passou por uma cirurgia, já está tudo bem... Já está de novo connosco, em sintonia, deixou aqui os agradecimentos a toda a gente que se preocupou com ela, que cuidou dela. E de facto, mais uma vez, falamos aqui dos profissionais de saúde e quem trabalha ligado à saúde, pelo trabalho que prestam. Porque de facto, sem o trabalho deles, seria impossível as pessoas conseguirem se tratar, curar e ficarem boazinhas. A Dona Fátima Clemente é um exemplo.

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3: E daqui a pouco vamos dar uma voltinha com a ajuda da Dona Fátima e da Lídia Sousa. Mas antes disso, vamos a mais sugestões, a pensar no almoço desta segunda-feira. 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Daqui a pouco há mais sugestões para dar. Vamos também ouvir uma nova canção do José Malhoa a cantar a Nossa Senhora de Fátima. Estamos já em contagem decrescente para a festa dela, aqui em Santa Maria, nos dias 12 e 13, à festa da Nossa Senhora de Fátima. Amanhã, dia 12, há a habitual procissão das velas e no dia 13 há duas missas na Ermida de Fátima. Vamos falar-lhe disso daqui a pouco. Para já vamos mesmo dar uma voltinha. Cá está a Dona Fátima Clemente. Uma boa semana.

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1: Estamos cada vez mais perto das 10 da manhã. Com o sinal horário, vamos ter as notícias. Antes disso, vamos ter com a Dona Maria do Céu, ali para Vila Franca. Bom dia, Dona Maria do Céu.
2: Bom dia, minha Luciana. Bom dia a todos os eventos. Estamos a vir neste momento com um bom dia de trabalho, muita cedinha para todos. Eu quero mandar beijinhos para si e para toda a sua família.
1: Então, obrigada, igualmente.
2: Beijinhos para a família São Antônio Valente, beijinhos para toda a equipa de serviço, para o seu Paulo Norte, sua mãe. E para todos que estamos a ver, para as minhas amigas todas, um beijinho para o meu irmão Carlos, que está doentinho, as melhoras, para a sua forte macronante, e para todos, e para a senhora Eduardo Amália, para todos os doentinhos, e que nós nos abençoe. As minhas amigas, um beijinho para elas, para a Fosa Noura das Azuras, a minha de São Miguel, e contigo, bom, graças a sua causa, a minha escolha, ao mesmo que a sua escolha.
1: Escolho sim uma bem bonita, prometo.
2: Beijinhos, amigas, desculpem lá.
1: Uma boa semana para si.
2: Um Santo Cristo, corre-te bem, na graça de Deus, com paz e saúde. Até amanhã, se as quiser.
1: Até amanhã, beijinhos ali para a Dona Maria do Céu, ela que este fim de semana não pôde ir até Ponta Delgada a ver as festas de perto fisicamente e conseguiu assistir como muita gente através da televisão. Já agora, quando é para criticar, nós criticamos, mas quando é para falar bem, nós também falamos. E a RTP Açores fez uma excelente transmissão. Verdade seja dita. Daqui a pouco vamos então escolher uma música bonita para a Dona Maria do Céu. Agora eu quero mandar beijinhos ali à nossa Iracema Furtado. A Iracema, que quer ouvir uma canção hoje em especial e quer mandá-la com um beijinho para a sua mãe, para a Dona Isabel. Vai também um beijinho para o céu, para a sua sogra, que é mãe do marido e que infelizmente já não está entre nós, mas que é uma estrelinha no céu. Umas boas festas do Senhor Santo Cristo para todos, as festas que ainda decorrem em São Miguel, mas também que vão decorrer no próximo fim de semana aqui na ilha. Obrigado, Iracema. Um beijinho muito grande. Vamos ouvir então a Ave Maria em Fá. Olha, pode também ficar ali para a Dona Maria do Céu, em Vila Franca.

0: Bom dia, são 10 horas.
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Bem-vindos a este espaço informativo. Vamos conhecer os destaques noticiosos. PS Açores vai propor debate de urgência sobre pescas no Parlamento. O Governo dos Açores anuncia nova resposta de qualificação de trabalhadores. O grupo parlamentar do PS Açores vai propor um debate de urgência na próxima sessão plenária da Assembleia Legislativa Regional para interpelar o Executivo sobre o futuro das pescas nos Açores, por considerar que este setor se encontra em sérias dificuldades devido às más opções do Governo Regional. Queremos respostas claras relativamente à perspectiva do Governo para o futuro do setor, porque aquilo que temos vindo a ouvir no terreno é profundamente preocupante, sublinhou Bert Messias, após reuniões com a Associação Terceirense de Armadores e com a Associação Marítima de Pesca e Aquicultura da Ilha Terceira, considerando que os profissionais enfrentam um clima crescente de incerteza e falta de confiança no futuro. Saímos destas reuniões mais preocupados do que entramos, afirmou Berto Messias, explicando que os encontros fazem parte de um conjunto de contactos que o Grupo Parlamentar do PS Açores está a realizar com associações de pescadores e armadores de toda a região para avaliar a situação atual do setor. Segundo o socialista, o sentimento transmitido pelas associações é claro, a percepção que hoje quem se dedica a esta área tem, é que o setor das pescas não tem futuro na nossa região e, por isso, é terrível, porque cria uma enorme falta de confiança junto de quem vive desta atividade, frisou, apontando a ausência de diálogo e de acompanhamento por parte do Governo Regional. Para o PS Açores, os profissionais do setor sentem que o Governo não é uma entidade parceira de um setor tão importante e tão relevante para o futuro da região, acumulando-se decisões que estão a agravar as dificuldades de armadores e pescadores. Entre as preocupações transmitidas pelas associações estão o aumento das taxas da lota Açor, o agravamento das taxas de handling da sata, com impacto direto no escoamento do pescado, bem como aquilo que os socialistas classificam como má gestão da cota em toda a região. O Governo tenta fazer tudo pela calada, não dialoga com as associações como devia, e isto está a criar um sentimento de enorme insegurança no setor, criticou Berto Messias. Berto Messias criticou ainda o incumprimento dos compromissos assumidos pelo Governo Regional relativamente ao setor, nomeadamente no âmbito da implementação da rede de áreas marinhas protegidas dos Açores. O socialista sublinhou que o PS Açores nunca se opôs à criação da rede, mas recordou que foram prometidas compensações aos armadores afetados, sem que até agora exista qualquer esclarecimento sobre quando serão atribuídas, em que moldes e a quem será abrangido. O líder parlamentar socialista lembrou também que há cerca de 3 anos, quando a inauguração da sede da Associação, o presidente do Governo garantiu que nenhum armador ficaria sem receber os apoios do Pozo e Pescas, mas, segundo foi transmitido ao PS Açores, ainda existem cerca de uma dúzia de armadores sem estes pagamentos. Quando o presidente do Governo fala do setor das pescas, devia começar por cumprir os compromissos que assumiu com os pescadores e armadores açorianos, afirmou Berto Messias, defendendo que a sustentabilidade do setor e a proteção ambiental têm de caminhar lado a lado com compensações justas para quem vive do mar e verá a sua atividade condicionada com a implementação de áreas marinhas protegidas. O Bloco de Esquerda entregou no Parlamento dos Açores 3 iniciativas destinadas a melhorar as condições dos profissionais de enfermagem e contribuir para a sua atração e fixação no Serviço Regional de Saúde. Em comunicado de imprensa, esta força partidária sublinha que nos Açores formam-se todos os anos dezenas de enfermeiros, mas o Serviço Regional de Saúde não tem sido capaz de atrair e fixar estes jovens, nem tem conseguido travar a saída de profissionais de enfermagem que já estavam nos quadros, mas que vão à procura de melhores oportunidades fora da região. O Bloco de Esquerda sublinha que existem atualmente cerca de 120 enfermeiros no Serviço Regional de Saúde, a Recibos Verdes, em situação totalmente precária, porque a contratação para os quadros exige uma autorização prévia por parte do Governo Regional. O Bloco de Esquerda sublinha no comunicado de imprensa que entregou no Parlamento uma proposta que pretende dar autonomia às administrações dos hospitais para contratar os enfermeiros de que necessitam para dar resposta à população, ficando o processo apenas sujeito à comunicação aos membros do Governo Regional com competência em matéria de saúde e em matéria de finanças e administração pública. Segundo o Bloco de Esquerda, o objetivo é garantir uma maior agilização e autonomia dos hospitais em relação à contratação de trabalhadores, assim como promover condições laborais dignas aos profissionais que exercem funções nos hospitais do Serviço Regional de Saúde. O Bloco de Esquerda entregou também um projeto de resolução que recomenda ao Governo que proceda urgentemente à regulamentação e implementação dos incentivos à fixação de enfermeiros no Serviço Regional de Saúde. Segundo esta força partidária, estes incentivos estão previstos desde 2021, mas nunca foram regulamentados e, por isso, não foram aplicados. A falta de valorização destes profissionais está a contribuir para que muitos saiam do Serviço Regional de Saúde, defendendo o Bloco de Esquerda ser urgente implementar estes incentivos

especialmente nas ilhas, onde a carência de recursos humanos é mais acentuada. A terceira iniciativa, entregue no Parlamento, pretende resolver aquilo que o Bloco de Esquerda considera ser uma injustiça relacionada com a contabilização do tempo de serviço em

0: Maria João Carreiro frisou que a formação profissional não é uma opção, é hoje uma necessidade estratégica, sinalizando que nos Açores ainda se constata alguma dificuldade das empresas em investir em formação dos trabalhadores, razão pela qual, disse, são necessários passos mais empenhados para afirmar com ainda mais convicção uma cultura de formação dentro das empresas. A governante sublinhou que o Governo está a fazer a sua parte, designadamente a simplificar processos, a reforçar apoios e a garantir que nenhuma empresa deixe de investir em formação por falta de condições, não obstante a obrigatoriedade de garantir formação aos trabalhadores inscrita no Código de Trabalho. No fim de contas, e por mais voltas que se dê, tudo vai dar à qualificação, porque qualificar pessoas é qualificar a economia e qualificar a economia é garantir um futuro melhor para todos. Saibamos todos agarrar o talento dos açorianos, vincou a governante. 47 juntas de freguesia dos Açores, entre as quais a freguesia de Santo Espírito, da Ilha de Santa Maria, destacaram-se pelo seu empenho e contributo para a preservação do ambiente. Foram distinguidas com o Prémio Excelência do Programa Ecofreguesia. Alonso Miguel, Secretário Regional do Ambiente e Ação Climática, refere que este programa desempenha um papel fundamental enquanto instrumento estratégico de cooperação entre o Governo Regional e as Juntas de Freguesia para limpeza e manutenção de espaços públicos, incluindo linhas de água e da orla costeira e envolvendo as populações em ações de sensibilização e educação ambiental. Alonso Miguel sublinhou que este contributo não se esgota apenas na limpeza, salubridade e embelezamento dos espaços públicos, estendendo-se também à consolidação da imagem da sustentabilidade da região e, sobretudo, à segurança e bem-estar das populações açorianas. Na verdade, estes espaços públicos limpos e ribeiras desobstruídas, aliados às boas práticas ambientais por parte das populações, são aspectos fundamentais para reduzir os riscos associados a diversos perigos naturais, como cheias, inundações ou deslizamentos de terra, aos quais os Açores estão cada vez mais expostos e vulneráveis, fruto das alterações climáticas, referiu o governante, acrescentando que uma atuação preventiva e eficaz é determinante para evitar prejuízos materiais e financeiros avultados, mas sobretudo para reforçar as condições de segurança e proteção dos açorianos. O secretário regional do Ambiente e Ação Climática lembrou que o Governo Regional tem vindo a reforçar as verbas alocadas ao programa Ecofreguesia ao longo dos anos, com o objetivo de capacitar e muscular decisivamente as juntas de freguesia para que possam enfrentar com firmeza esta importante e exigente missão. O governante recordou que, em apenas 5 anos, entre 2021 e 2025, a Secretaria Regional do Ambiente e Ação Climática direcionou cerca de 4,4 milhões de euros às juntas de freguesia no âmbito deste programa, sublinhando tratar-se de um valor substancialmente superior ao que se verificou nos 9 anos anteriores, desde 2012, quando o programa foi criado. Alonso Miguel sublinhou que este esforço financeiro foi significativo, aliado ao empenho, dedicação e espírito de missão das juntas de freguesia, com vista a responder de modo eficaz aos desafios, e tem resultado no sucesso do programa Ecofreguesia, tal como comprovam os resultados obtidos ao longo dos últimos anos. Alonso Miguel revelou que no ano de 2025, em concreto, participaram 126 freguesias no Ecofreguesia, cujo trabalho conjunto permitiu monitorizar e intervir em cerca de 240 km de linhas de água e em aproximadamente 175 km de extensão de orla costeira nas 9 ilhas dos Açores. De acordo com o governante, como resultado deste trabalho, foi possível assegurar a remoção e encaminhamento para destino final adequado de mais de 1.000 toneladas de resíduos abandonados em espaços públicos, bem como realizar 487 ações de sensibilização e educação ambiental. O governante realçou que foram distinguidas com um prémio de excelência 47 juntas de freguesia de 8 das 9 ilhas dos Açores, que se destacaram em 2025 no esforço de limpeza, na manutenção e sensibilização ambiental, bem como na realização de ações de limpeza de espaços públicos envolvendo a população. Alonso Miguel salientou que, para além do galardão de excelência, foi também atribuído um prémio adicional no valor de 1.000 euros a cada junta de freguesia distinguida, dobrando o valor anteriormente atribuído no investimento global de 47 mil euros, que representa seguramente um estímulo adicional para que as juntas de freguesia procurem atingir o nível de excelência. A finalizar este espaço informativo, a previsão meteorológica para o dia de hoje e para as ilhas de Santa Maria e São Miguel. Períodos de céu muito nublado com abertas aguaceiros na manhã que poderão ser localmente fortes. Condições favoráveis à ocorrência de trovoada. Vento nordeste, moderado a fresco, 20 a 40 km/h, com rajadas até 50 km/h, tornando-se pronunciosa moderado, 10 a 30 km/h. Mar cavado tornando-se pequena vaga, ondas norte de 3 a 4 metros, passando a nordeste e diminuindo para 2 a 3 metros. Está assim concluído este espaço noticioso. Desejo-lhe um ótimo dia.
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0: 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Ora viva, bom dia uma vez mais. Estamos então de regresso e vamos dar início à última hora do Bom Dia Açores. Antes de mais, olhar para algumas informações, 16 graus é a temperatura a esta hora pela Ilha de Santa Maria. A umidade está a rondar os 80% numa manhã muito nublada aqui por Santa Maria. Vamos então à última hora do Bom Dia Açores, à música, companhia e algumas informações. Até às 11, prometo então não arredar pé.
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Sejam muito bem-vindos à última hora do Bom Dia Açores, manhã de segunda-feira, hoje é dia 11 de maio. E hoje em Ponta Delgada é feriado a propósito das festividades do Senhor Santo Cristo. Uma boa segunda-feira do Senhor Santo Cristo para todos que se encontram por Ponta Delgada. Nós, por cá, em Santa Maria, vamos receber as festas em honra do Senhor no fim de semana, 15, 16 e 17. Falamos de 3 dias de arraial. Na sexta-feira, dia 15 de maio, haverá a atuação do grupo Foli Cantiga, são aqui de Santa Maria, mas também haverá a atuação de Cantadores ao Desafio, de São Jorge, Terceira e São Miguel. Já no sábado, dia 16 de maio, também à noite, no que à música diz respeito, um concerto pela banda Lealdade de Vila Franca do Campo e a atuação do César Romeiro, que vem da Ilha Terceira. E no sábado, dia 17 de maio, à noite haverá a atuação da banda Recreio Espirituense e a atuação do Jorge Guerreiro, que vem do Continente. São as animações musicais, então, para estas festas do Senhor Santo Cristo. Relembrar a todos que no sábado, dia 16 de maio, e às 18 horas, haverá missa na Matriz, será seguida da procissão da mudança do Senhor Santo Cristo para a Igreja da Nossa Senhora da Vitória. Relembro também que no domingo, dia 17 de maio, haverá a Eucaristia Solene, está marcada para as 15 horas, presidida pelo Tenente Capelão Padre Bruno Espínola. E depois, às 16, haverá a procissão com o giro habitual pelas ruas de Vila do Porto. Festas estas organizadas pela Irmandade do Senhor Santo Cristo aqui da Ilha de Santa Maria. 15, 16 e 17 de maio, não se esqueça.

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3: Antes de avançarmos com uma nova canção de Nossa Senhora de Fátima pelo José Malhoa e antes de lhe divulgarmos o programa das festas da Nossa Senhora aqui em Santa Maria, vamos olhar para mais sugestões a pensar no almoço. 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E é já esta terça e quarta-feira que vão acontecer as festas em honra do Senhor Santo Cristo. Ou melhor, que vão acontecer as festas em honra da Nossa Senhora de Fátima. O Senhor Santo Cristo é só para o fim de semana. Isto para lhe dizer que vai haver um programa aqui na Ilha de Santa Maria, onde amanhã, dia 12, vai haver aquela habitual procissão das velas. Mas antes disso, pelas 19h30, vai haver uma concentração no Fontanário das Feteiras de Cima. Aí haverá a benção das novas imagens. São duas novas imagens, uma de São Francisco e a outra de Santa Jacinta Marto, que serão então benzidas. Depois haverá a procissão das velas até à ermida da Nossa Senhora de Fátima e lá haverá uma missa evocativa de São Francisco e de Santa Jacinta Marto. Relembro que a concentração é no Fontanário das Feteiras de Cima, às 19h30. Já no dia 13 de maio, dia da aparição da Nossa Senhora de Fátima, há duas missas na Ermida de Fátima, aqui em Santa Maria. Uma às 11 da manhã e será animada pelos jovens da nossa ouvidoria. E a outra será às 19 horas, a missa solene. Portanto, na terça e na quarta-feira, festividades da Nossa Senhora de Fátima na nossa Ermida de Fátima, aqui em Santa Maria. Esta música saiu há sensivelmente 3 dias, é do José Malhoa, Ó Senhora de Fátima.

0: os Fevers cantarem aqui uma canção que é um cover de uma artista que todos nós conhecemos e muito bem. Olha, vamos ter com outra artista, vamos ter com o nosso amigo Luís Pereira. Bom dia, Luís. O que é que estás a rir?
1: Não, sou mais uma artista, bom dia.
0: Então, também és uma espécie de artista. És artista na tua arte, naquilo que tu fazes no teu trabalho, não é?
1: É verdade.
0: E és artista porque também cantas no teu grupo de rabo de peixe. Pronto. E então,
1: Vozes do Mar do Norte.
0: Vozes do Mar do Norte, é isso. Estava-me aqui a falhar agora o nome, é isso mesmo. Então, Luís, o que é que contas? Foi bom o fim de semana?
1: Graças a Deus, foi bom.
0: Ainda bem. Que não fale de saúde e tudo se faz.
1: Eu nunca me dei.
0: Nem mais. Olha, e então, queres mandar os teus abraços nesta semana para este pessoal todo?
1: Vamos embora. Um abraço para ti, para a tua família toda.
0: Obrigada, igualmente.
1: E deixa de ir à senhora Fátima Clemente. Em Casa Nova, estou uma britadeira e a gente vai lá à Vila Franca, me deu aquelas pedras.
0: Ela, não, agora já não precisas, que ela já foi ao
1: Prado. Mas ela é gordelhas.
0: Pronto.
1: A gente vai lá com a britadeira, me deu aquelas pedras.
0: Ouviu, dona Fátima, eles vão aí, portanto eles querem comer uma coisinha.
1: Ela é que manda uns lixões e umas casinhas e a gente está quase lá.
0: Boa, parece-me bem.
1: Mas um beijinho para ela, um beijinho para ela, que tem sido bom para ela.
0: Ok, aí vais lá fazer pó de, pó de pedra.
1: É verdade, é verdade. Pó de pedra, e brita.
0: E brita.
1: O nosso amigo André Oliveira e sua mãe, sua família toda, seus colaboradores. O meu grande amigo José Eduardo e a senhora Fátima em Santa Maria. Em setembro, veio lá fazer uma visita a eles. Em São Miguel, o nosso amigo Virgínio Bertante, a Nimeira, a família toda. A nossa família de vozes batalhão, que aqui é São Miguel toda, que eles sabem quem são.
0: Muito bem, vai para este pessoal.
1: E se puderes adorar a música de Mário Jorge Garcia, Santo Cristo dos Milagres.
0: Mário Jorge Garcia, Santo Cristo dos Milagres. Que ele nos ilumine, não é?
1: Ah, verdade, é verdade.
0: E há de iluminar, se Deus quiser. Muita saudinha para todos. Ó Luís, um abraço muito grande então aí para vocês. Um bom trabalho, uma boa audição.
1: Obrigado, obrigado, Natália. Tudo bom com vocês.
0: E até à próxima. Um abraço.
1: Se Deus quiser.
0: Vai querer, vai querer.
1: Vai, vai, vai.
0: Um abraço. Olha, depois não disse ao Luís, aliás, eu não sei se já lhe dei esse recado, mas eu já tenho a encomenda da Dona Gabriela. Ele venceu aquele passatempo da Dona Gabriela e eu já tenho na minha posse. Portanto, quando o Luís vier cá em setembro, nós depois entregaremos. Ele preferiu assim. Vamos lá ver se eu não encanto aquilo lá para casa, assim para um canto muito escondido, que eu depois quero encontrar e não encontro. Misericórdia, não. Vou ter que pôr um GPS, um daqueles porta-chaves que traz tipo um GPS, que é para eu depois poder encontrar. É, não tem que rir. Acontece, nunca vos aconteceu porem lá uma coisa para casa e depois andarem à procura dela e não há maneira de encontrarem a lado nenhum? Olha que na minha é o pão nosso de cada dia. Entretanto, vamos continuar com mais sugestões. 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

Zé Filipe e Ana Castela juntos, Sua Boca Mente. Já estamos na última meia hora. Eu não me esqueço que o Luís Pereira pediu-me As Festas do Senhor Santo Cristo por Mário Jorge Garcia. Vamos ouvir daqui a pouco. Entretanto, relembrar-vos que esta semana vamos tentar falar com os artistas que virão atuar às Festas do Senhor Santo Cristo aqui em Santa Maria. Estamos a falar do César Romeiro, que vem da Terceira, o Jorge Guerreiro, do Continente, e, claro, os nossos Folie Cantiga, aqui de Santa Maria. Tentaremos também conversar com o maestro da banda Lealdade de Vila Franca do Campo. Já estive em conversações com eles e vamos tentar agendar para um destes próximos dias. Para que você possa ter então conhecimento de todos os artistas que cá vêm a brilhantar as nossas festas.

Mário Jorge Garcia a cantar aqui as festas do Senhor Santo Cristo dos Milagres, que este fim de semana aconteceram em Ponta Delgada e ainda continuam, porque as festas vão prolongar-se, julgo, até quarta-feira. E depois, a partir de sexta-feira, vamos ter as festas aqui na ilha.

0: Esta é sempre aquela parte das letras que eu gosto muito. É a parte em que eu sei efetivamente cantar um bocadinho da letra. E pois muito bem, estamos aqui com as sementes de amor do Jorge Ferreira. É bom saber que você está aí desse lado. É bom saber que também está connosco todas as manhãs, de segunda à sexta-feira. E que nós ajudamos a passar as suas manhãs. Esteja a trabalhar, esteja de folga. 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

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Estamos cada vez mais perto das 11 da manhã. Entretanto, vamos ouvir a próxima canção e vai com um beijinho da Elsa Carvalho para a família dela, para os amigos e amigas. Com um beijinho muito grande para todos. Elsa, obrigado, um bom dia para ti e uma boa semana. Cá está a moça esperta.

0: O avô paga por ela e foi exatamente isso que aconteceu. 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Uma canção já com muitos anos. Aqui pelo grupo da Nossa Senhora das Candeias. Vamos aos nossos bons conselhos comerciais e já voltamos.
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0: 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Entretanto, estamos cada vez mais perto das 11 da manhã. 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Vamos à tasca. Chico Maravilhas e Fala Quem Sabe.
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0: Aqui vai um abraço ali para o nosso amigo Tony Cabral, nos Estados Unidos da América. Bom dia, meu amigo. Ele já me enviou uma mensagem. Está connosco, mesmo longe.
2: Ficamos logo a...
0: Também quero mandar um bom dia da Dona Maria do Céu do Agrião. Ela está connosco. Quero mandar um beijinho a todas as amigas e as rápidas melhoras à Dona Fátima Clemente. Diz que lhe tem tentado ligar e vai para a caixa de correio.

0: Olha, estamos mesmo a pouquinhos minutos. É sempre um gosto estar consigo, já que lhe demos muitas, muitas sugestões para almoçar pela nossa ilha. Já que lhe demos outras sugestões, aproveitar campanhas, promoções, viaturas.
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0: Nós vamos terminar esta nossa edição precisamente com os Fala Quem Sabe e os Chico Maravilhas, mas desta vez o adeus adeus, porque nós vamos embora por agora, que amanhã estaremos de regresso. Fiquem bem.
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1: Bom dia, são 11 horas.
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0: nem tudo mais, e estas crianças juntas é que fazem o intercâmbio, convivem durante aquela semana do campo de férias, para elas próprias não sentirem que estão a ser ostracizadas. Já vamos fazer agora um campo de férias só para meninos com problemas. Não, as crianças são todas englobadas, juntando as que têm mais dificuldades com aquelas que têm menos dificuldades, que não têm problemas financeiros, que não têm problemas familiares. E a ideia é essa, é torná-las num único grupo em que se identifiquem todos. São todas crianças, são todos jovens e partilham os mesmos valores.
1: Portanto, a importância deste projeto em concreto, o projeto Barca, é muito mais do que um projeto de ajuda a jovens ou crianças. É de um alcance extraordinário e, sobretudo, um projeto futuro.
0: Um projeto futuro.
1: E foi isso que mais vos incentivou a concluir?
0: Sim, sim. É um projeto futuro. É um projeto de mudança. É um projeto de mudança. É um projeto de mudança da mentalidade em que tem que ser a instituição A, o organismo B, a promover. Não, todos nós podemos ser agentes de mudança. E é aqui, no caso concreto, estamos a falar de jovens, estamos a falar de pessoas que queiram também colaborar com as explicações, que também é a sociedade que se voluntaria para essas finalidades, para essa finalidade. E estamos a crer que este projeto tem pernas para andar. Eu acho que há muita gente aqui em Santa Maria que necessita também preencher um bocadinho do seu tempo livre com algo que a faça. Olha, eu já contribuí com qualquer coisa útil para a sociedade. E eu acho que isto é uma coisa que nos realiza por dentro. Não criando, não vais ser tesoureiro, não vais ser secretário, não vais ser presidente, vais dar uma horinha do teu tempo a dar explicações a um grupo de jovens. Eu acho que isto é uma coisa que a pessoa pode fazer de uma forma despreendida, sem um compromisso futuro.
1: Para finalizarmos a nossa entrevista, este também é um projeto que dignifica, enaltece o associativismo juvenil, social.
0: Sim, sim, sim, de certo modo sim. Porque se nós, como eu estava a dizer há pouco, se nós promovermos dentro destes jovens esta sementinha, que fazer parte de um grupo informal, que isto é um grupo informal, integrado no projeto Barca, se estes jovens sentirem que estamos aqui, esta associação está a desenvolver um projeto, que nós somos agentes de mudança, mas nós também temos que pensar que esta associação precisa também ter órgãos sociais, precisa ter portanto, incutir-lhes que os projetos que eles próprios por si podem criar necessitam de uma estrutura, e essa estrutura precisa de gente, e essa gente podem eles também ser agentes de mudança a outros níveis. E quem diz estes níveis diz a outros níveis, que eu estava a referir-me, até no desporto, nos grupos de culturais da nossa ilha, Maré de Agosto, Escravos da Cadainha, Amigos da Maia, as Filarmónicas, enfim, tudo isto são, que a crise não é só no lado, é generalizada. E portanto, se estes jovens também sentirem esta vontade de tomar parte, fazer parte, eu acho que é importante. Já deixamos mais uma sementinha.
1: Associação Salva Terra da Ilha de Santa Maria, com candidatura aprovada no âmbito do projeto Barca da Fundação Jornada.

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0: Boa tarde, são 12 horas.
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1: Olá, muito boa tarde. O Governo dos Açores, através da Secretaria Regional da Agricultura e Alimentação, emitiu uma nota de onde alerta os produtores da região para a aproximação do final do prazo de candidaturas aos apoios do POSEI e do PEPAC. O período para apresentação e submissão dos pedidos está a decorrer até esta sexta-feira, dia 15 de maio, pelo que a Total apela a que todos os processos sejam instruídos o mais cedo possível para evitar constrangimentos de última hora. Segundo a nota do Executivo açoriano, as candidaturas abrangem medidas vitais para os setores agrícola e pecuário, incluindo ajudas à produção, manutenção da vinha, horticultura, culturas tradicionais, produção pecuária e medidas agroambientais. O Executivo açoriano refere que a atual campanha assenta numa garantia estrutural, há muito reivindicada pela Federação Agrícola dos Açores e assumida plenamente por este governo. As candidaturas aprovadas serão pagas na sua totalidade, sem recurso a rateios. A fixa Feira da Indústria, Comércio e Serviços dos Açores está a decorrer até quinta-feira na Ilha de São Miguel, com uma novidade: o espaço fixo à mesa Bites and Drinks. Esta nova área, focada na gastronomia local e moderna, contempla o espaço entre a Alameda e o Pavilhão do Mar, onde os visitantes podem explorar 122 stands e conhecer o trabalho de 56 artesãos.
2: A fixa deste ano conta com 122 stands que estão distribuídos pelo Pavilhão e Alameda do Mar, abrangendo uma variedade relevante de setores de atividade económica, mas, para além dos 122 stands, contamos ainda com 56 stands de artesanato, apoiados pelo Centro de Artesanato e Design dos Açores. Mas queria também destacar que nesta edição, e pela primeira vez, vamos ter também um espaço dedicado à fixa, à mesa, com mais de 200 metros quadrados dedicados aos sabores e à gastronomia. Penso que vai ser também um chamariz muito relevante para trazer mais pessoas à feira e que venham revisitar a feira ao longo de todo o período festivo.
1: Walter Couto, presidente da Câmara do Comércio e Indústria de Ponta Delgada, entidade organizadora da iniciativa Entrevista Atlântida, sublinhou que a finalidade não é retirar o público da restauração que vai haver junto do Campo de São Francisco, mas criar mais projetos âncora dentro do certame. Destacou ainda o tema deste ano, que versa sobre as qualificações profissionais.
2: O tema central da feira vai ser fixa a tua carreira 2026. Neste contexto, a Câmara de Comércio lançou a iniciativa Espaço Qualificações, com o propósito de divulgar todas as temáticas relacionadas com as qualificações, e estamos a fazer isso com o apoio da Secretaria Regional da Juventude, Habitação e Emprego. Estamos a avançar com o tema da escolha da profissão até às empresas, e o próprio espaço para as qualificações estará estruturado com um percurso orientado desde a escolha até às qualificações desejadas, as competências que são necessárias para cada uma dessas qualificações, até à oferta de emprego.
1: Questionado sobre as suas expectativas, o responsável revelou que estão elevadas e que espera ultrapassar o número de visitantes do ano passado. Contudo, alerta para o facto de, face à conjuntura atual, esta edição pode não contar com muitos turistas. Os bilhetes estão disponíveis para compra no local e online através da plataforma BOL e custam 1,50€, sendo que as crianças até aos 8 anos, inclusive, têm entrada gratuita. A Fixa 2026 está integrada nas festas do Senhor Santo Cristo dos Milagres. Abre as suas portas hoje e quinta-feira, das 4

Começamos já com Vizinhos, eles que editaram já no final da semana passada o álbum de estreia. O álbum chama-se Só Se Estraga Uma Casa. Gosto particularmente do nome. Já está disponível em todas as plataformas digitais. Já agora digo-lhe que os Vizinhos vão atuar em novembro no Coliseu do Porto e também no Coliseu de Lisboa. E já agora aproveito também para lhe dizer que eles são um dos nomes já confirmados nas festas São Joaninas, na Terceira. Para além de Vizinhos, também a Marisa, Matias Damásio e os Wet Bed Gang vão atuar em Angra do Heroísmo, as festas que decorrem em junho de 19 a 28. Mas vamos, claro, vamos voltar aqui a este álbum dos Vizinhos, que foi lançado na passada sexta-feira. Só Se Estraga Uma Casa é o nome deste álbum. O coletivo é de Évora, junto às vozes do David Mendonça, do Francisco Cartacho, do Miguel Brites e do Tomás Cartacho. O registro discográfico, lançado no passado dia 8 de maio, é composto por 9 temas, conta com colaborações como, por exemplo, dos À Toa, dos brasileiros Atitude 67 e também da jovem artista Aurora Pinto. O single mais recente chama-se Onde É Que Eu Tinha A Cabeça. Também foi partilhado no final da semana passada e já pode ser ouvido por aqui no Entre Margens. Onde é que eu tinha a cabeça?

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1: Entretanto, estamos aqui de fundo a ouvir os Bandidos do Cante a propósito do Festival da Canção e já agora, claro, relembrar que os Bandidos do Cante estão confirmadíssimos para São João aqui em Santa Maria, é verdade. Portanto, se os quiser ver e ouvir, é em junho, no São João, nas festas do São João aqui em Santa Maria. Mas vamos-lhe falar do Festival da Eurovisão. O Festival da Canção terá início terça-feira, com a primeira semifinal, em que compete a Portugal, mais uma edição marcada pela contestação à participação de Israel no concurso, que este ano levou 5 países a desistirem. Compete então a Portugal manter-se no festival e ir à final. A propósito desta contestação por Israel continuar no festival, a Amnistia, a organização Amnistia Internacional, lamentou que Israel continue mesmo a participar no Festival da Eurovisão e considera que não suspender o país, como se fez com a Rússia, é um ato de cobardia e que mostra um flagrante duplo padrão. A primeira semifinal decorre terça-feira, com a presença de Portugal. E a verdade é que a contestação continua, pois este ano já desistiram a Espanha, a Irlanda, os Países Baixos, a Eslovénia e a Islândia. Os boicotes devem-se aos ataques militares que Israel fez no território palestiniano da faixa de Gaza desde outubro de 2023 e que mataram pelo menos 72 mil pessoas e foram classificados como genocídio por uma comissão internacional independente de investigação da Organização das Nações Unidas. Para a Amnistia, a participação de Israel dá ao país uma plataforma para tentar desviar a atenção e normalizar o genocídio. A organização recorda que a ONU e os tribunais internacionais têm condenado repetitivamente Israel pelas suas múltiplas e flagrantes violações. Ora, os Bandidos do Cante vão estar nesta primeira semifinal com esta rosa. É esta a canção que este ano representa o nosso país.

0: fugir, Lucenzo. Ora, cá está aquele sentimento que de vez em quando todos nós, em alguma altura da nossa vida, já nos apeteceu dar de frosques. Alex Warren vem já a seguir e daqui a pouco vamos falar-lhe dos Red Hot Chili Peppers.
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0: Para já temos Ordinary.

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Barcelona junta Ellen Walker e Ina Wernelson. Eu enrolo sempre a língua a dizer o nome desta, o sobrenome desta Ina. Não sei porquê, não é fácil. Olha, já estamos na última meia hora, vamos até a caminho das 4 da tarde e agora sim vamos falar-lhe de um estilo completamente diferente. A banda são os Red Hot Chili Peppers, que você conhece certamente. Vamos falar-lhe deles para dizer que eles venderam o seu catálogo à Warner. Um negócio milionário. Todo o catálogo foi vendido à Warner Music Group pelo valor de $300 milhões. É cerca de 255 milhões de euros. Foi avançado pela Billboard. A multinacional e uma das 3 maiores majors da indústria musical passa a ser agora a detentora dos 13 álbuns desta banda norte-americana, incluindo os discos icónicos como Blood, Sugar, Sex and Magic, de 91, o Californication, de 99, ou o By the Way, de 2002. Este negócio significa que a Warner passa a ter acesso a toda a rentabilidade comercial das canções dos Red Hot, incluindo nos streams. O alcance deste negócio é mais abrangente do que a venda dos direitos autoriais das canções da banda norte-americana à Hipgnosis Songs Fund, que tinha ocorrido em 2015. Pois é. Agora é a Warner a detentora de todos os direitos desta banda. Snow Hay é uma das canções, mas há outra que eu também gosto particularmente. Other Sides.

chuvinha para esta tarde de segunda-feira e aqui bem acompanhados com Red Hot Other Side. Vem aí mais um mega sucesso, desta vez dos R.E.M., Losing My Religion. Estamos a entrar nos 15 minutos finais desta nossa edição. Ainda vêm nomes como Queen, Teddy Swims, em português com Afonso do Brás e Luís Trigacheiro. Também a Nena, ou de novo a música internacional com Maroon 5. Todos eles vão passar por aqui até às 4 da tarde. Nós vamos mesmo ficar por aqui. A todos, uma excelente segunda-feira, boa semana. Relembrar que amanhã estamos de regresso a partir das 2. Fique bem.

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1: Boa tarde, são 16 horas.
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2: Sejam bem-vindos a este espaço informativo. Vamos conhecer os destaques noticiosos. PS Açores vai propor debate de urgência sobre pescas no Parlamento. O Governo dos Açores anuncia nova resposta de qualificação de trabalhadores. O grupo parlamentar do PS Açores vai propor um debate de urgência na próxima sessão plenária da Assembleia Legislativa Regional para interpelar o Executivo sobre o futuro das pescas nos Açores, por considerar que este setor se encontra em sérias dificuldades devido às más opções do Governo Regional. Queremos respostas claras relativamente à perspectiva do Governo para o futuro do setor, porque aquilo que temos vindo a ouvir no terreno é profundamente preocupante, sublinhou Berto Messias, após reuniões com a Associação Terceirense de Armadores e com a Associação Marítima de Pesca e Aquicultura da Ilha Terceira, considerando que os profissionais enfrenta um clima crescente de incerteza e falta de confiança no futuro. Saímos destas reuniões mais preocupados do que entramos, afirmou Berto Messias, explicando que os encontros fazem parte de um conjunto de contactos que o Grupo Parlamentar do PS Açores está a realizar com associações de pescadores e armadores de toda a região para avaliar a situação atual do setor. Segundo o socialista, o sentimento transmitido pelas associações é claro, a percepção que hoje quem se dedica a esta área tem, é que o setor das pescas não tem futuro na nossa região e, por isso, é terrível, porque cria uma enorme falta de confiança junto de quem vive desta atividade, frisou, apontando a ausência de diálogo e de acompanhamento por parte do Governo Regional. Para o PS Açores, os profissionais do setor sentem que o Governo não é uma entidade parceira de um setor tão importante e tão relevante para o futuro da região, acumulando-se decisões que estão a agravar as dificuldades de armadores e pescadores. Entre as preocupações transmitidas pelas associações estão o aumento das taxas da lota Açor, o agravamento das taxas de handling da SATA, com impacto direto no escoamento do pescado, bem como aquilo que os socialistas classificam como má gestão da cota em toda a região. O Governo tenta fazer tudo pela calada, não dialoga com as associações como devia, e isto está a criar um sentimento de enorme insegurança no setor, criticou Berto Messias. Berto Messias criticou ainda o incumprimento dos compromissos assumidos pelo Governo Regional relativamente ao setor, nomeadamente no âmbito da implementação da rede de áreas marinhas protegidas dos Açores. O socialista sublinhou que o PS Açores nunca se opôs à criação da rede, mas recordou que foram prometidas compensações aos armadores afetados, sem que até agora exista qualquer esclarecimento sobre quando serão atribuídas, em que moldes e a quem será abrangido. O líder parlamentar socialista lembrou também que há cerca de 3 anos, quando a inauguração da sede da associação, o presidente do governo garantiu que nenhum armador ficaria sem receber os apoios do Pozoi Pescas, mas, segundo foi transmitido ao PS Açores, ainda existem cerca de uma dúzia de armadores sem estes pagamentos. Quando o presidente do governo fala do setor das pescas, devia começar por cumprir os compromissos que assumiu com os pescadores e armadores açorianos, afirmou Berto Messias, defendendo que a sustentabilidade do setor e a proteção ambiental têm de caminhar lado a lado com compensações justas para quem vive do mar e verá a sua atividade condicionada com a implementação de áreas marinhas protegidas. O Bloco de Esquerda entregou no Parlamento dos Açores 3 iniciativas destinadas a melhorar as condições dos profissionais de enfermagem e contribuir para a sua atração e fixação no Serviço Regional de Saúde. Em comunicado de imprensa, esta força partidária sublinha que nos Açores formam-se todos os anos dezenas de enfermeiros, mas o Serviço Regional de Saúde não tem sido capaz de atrair e fixar estes jovens, nem tem conseguido travar a saída de profissionais de enfermagem que já estavam nos quadros, mas que vão à procura de melhores oportunidades fora da região. O Bloco de Esquerda sublinha que existem atualmente cerca de 120 enfermeiros no Serviço Regional de Saúde, a Recibos Verdes, em situação totalmente precária, porque a contratação para os quadros exige uma autorização prévia por parte do Governo Regional. O Bloco de Esquerda sublinha no comunicado de imprensa que entregou no Parlamento uma proposta que pretende dar autonomia às administrações dos hospitais para contratar os enfermeiros de que necessitam para dar resposta à população, ficando o processo apenas sujeito à comunicação aos membros do Governo Regional com competência em matéria de saúde e em matéria de finanças e administração pública. Segundo o Bloco de Esquerda, o objetivo é garantir uma maior agilização e autonomia dos hospitais em relação à contratação de trabalhadores, assim como promover condições laborais dignas aos profissionais que exercem funções nos hospitais do Serviço Regional de Saúde. O Bloco de Esquerda entregou também um projeto de resolução que recomenda ao Governo que proceda urgentemente à regulamentação e implementação dos incentivos à fixação de enfermeiros no Serviço Regional de Saúde. Segundo esta força partidária, Estes incentivos estão previstos desde 2021, mas nunca foram regulamentados e, por isso, não foram aplicados. A falta de valorização destes profissionais está a contribuir para que muitos saiam do Serviço Regional de Saúde, defendendo o Bloco de Esquerda ser urgente implementar estes incentivos, especialmente nas ilhas onde a carência de recursos humanos é mais acentuada. A terceira iniciativa entregue no Parlamento pretende resolver aquilo que o Bloco de Esquerda considera ser uma injustiça relacionada com a contabilização do tempo de serviço em situações de mudança de instituição, que está a prejudicar a progressão na carreira de vários enfermeiros nos Açores. O Governo dos Açores vai abrir este ano um novo aviso, Fundo Social Europeu Mais, com uma dotação indicativa de 2 milhões de euros para financiamento da formação de trabalhadores das micro, pequenas e médias empresas. O anúncio foi feito por Maria João Carreiro, Secretária Regional da Juventude, Habitação e Emprego, na inauguração da Feira de Indústria, Comércio e Serviços dos Açores. Não há economia forte sem trabalhadores qualificados e não há trabalhadores qualificados sem investimento contínuo em formação, alertou o governante, para explicar que este novo financiamento vai significar um novo passo na qualificação de ativos. Segundo a governante, este instrumento financeiro comunitário deverá permitir transformar necessidades reais de qualificação em planos concretos de desenvolvimento de competências e formação à medida, assente em diagnósticos concretos, planos de ação empresariais e formação em contexto real de trabalho. Também deverá permitir soluções agregadas para empresas que, isoladamente, muitas vezes não têm escala nem capacidade para organização, formação. Queremos que a formação deixe de ser apenas uma oferta disponível e passe a ser cada vez mais uma resposta construída com as empresas e para as empresas, disse Maria João Carreiro, para sublinhar que não se trata apenas de financiar mais formação, mas antes organizar melhor a procura, ouvir as empresas e identificar necessidades. Maria João Carreiro frisou que a formação profissional não é uma opção, é hoje uma necessidade estratégica, sinalizando que nos Açores ainda se constata alguma dificuldade das empresas em investir em formação dos trabalhadores, razão pela qual, disse, são necessários passos mais empenhados para afirmar com ainda mais convicção uma cultura de formação dentro das empresas. A governante sublinhou que o Governo está a fazer a sua parte, designadamente a simplificar processos, a reforçar apoios e a garantir que nenhuma empresa deixe de investir em formação por falta de condições, não obstante a obrigatoriedade de garantir formação aos trabalhadores inscrita no Código de Trabalho. No fim de contas, e por mais voltas que se dê, tudo vai dar à qualificação, porque qualificar pessoas é qualificar a economia e qualificar a economia é garantir um futuro melhor para todos. Saibamos todos agarrar o talento dos açorianos, vincou a governante. 47 juntas de freguesia dos Açores, entre as quais a freguesia de Santo Espírito, da Ilha de Santa Maria, destacaram-se pelo seu empenho e contributo para a preservação do ambiente. Foram distinguidas com o Prémio Excelência do Programa Ecofreguesia. Alonso Miguel, Secretário Regional do Ambiente e Ação Climática, refere que este programa desempenha um papel fundamental enquanto instrumento estratégico de cooperação entre o Governo Regional e as Juntas de Freguesia para limpeza e manutenção de espaços públicos, incluindo linhas de água e da orla costeira e envolvendo as populações em ações de sensibilização e educação ambiental. Alonso Miguel sublinhou que este contributo não se esgota apenas na limpeza, salubridade e embelezamento dos espaços públicos, estendendo-se também à consolidação da imagem da sustentabilidade da região e, sobretudo, à segurança e bem-estar das populações açorianas. Na verdade, estes espaços públicos limpos e ribeiras desobstruídas, aliados às boas práticas ambientais por parte das populações, são aspectos fundamentais para reduzir os riscos associados a diversos perigos naturais, como cheias, inundações ou deslizamentos de terra, aos quais os Açores estão cada vez mais expostos e vulneráveis, fruto das alterações climáticas, referiu o governante, acrescentando que uma atuação preventiva e eficaz é determinante para evitar prejuízos materiais e financeiros avultados, mas sobretudo para reforçar as condições

0: corrupção. O governante recordou que, em apenas 5 anos, entre 2021 e 2025, a Secretaria Regional do Ambiente e Ação Climática direcionou cerca de 4,4 milhões de euros às juntas de freguesia no âmbito deste programa, sublinhando tratar-se de um valor substancialmente superior ao que se verificou nos 9 anos anteriores, desde 2012, quando o programa foi criado. Alonso Miguel sublinhou que este esforço financeiro foi significativo, aliado ao empenho, dedicação e espírito de missão das juntas de freguesia, com vista a responder de modo eficaz aos desafios, e tem resultado no sucesso do programa Ecofreguesia, tal como comprovam os resultados obtidos ao longo dos últimos anos. Alonso Miguel revelou que no ano de 2025, em concreto, participaram 126 freguesias no Ecofreguesia, cujo trabalho conjunto permitiu monitorizar e intervir em cerca de 240 km de linhas de água e em aproximadamente 175 km de extensão de orla costeira nas 9 ilhas dos Açores. De acordo com o governante, como resultado deste trabalho, foi possível assegurar a remoção e encaminhamento para destino final adequado de mais de 1000 toneladas de resíduos abandonados em espaços públicos, bem como realizar 487 ações de sensibilização e educação ambiental. O governante realçou que foram distinguidas com um prémio de excelência 47 juntas de freguesia de 8 das 9 ilhas dos Açores, que se destacaram em 2025 no esforço de limpeza, na manutenção e sensibilização ambiental, bem como na realização de ações de limpeza de espaços públicos envolvendo a população. Alonso Miguel salientou que, para além do galardão de excelência, foi também atribuído um prémio adicional no valor de 1000 euros a cada junta de freguesia distinguida, dobrando o valor anteriormente atribuído no investimento global de 47 mil euros, que representa seguramente um estímulo adicional para que as juntas de freguesia procurem atingir o nível de excelência. Este é então o momento certo para dar tempo ao tempo, quer isto dizer que vamos recuperar as informações que nos chegam do Instituto Português do Mar e da Atmosfera. Ficamos com a previsão meteorológica para o dia de hoje ainda e para as ilhas de Santa Maria e São Miguel. Períodos de céu muito nublado com abertas. Condições favoráveis à ocorrência de trovoada. Vento nordeste, moderado a fresco, 20 a 40 km hora, com rajadas até 50 km hora, tornando-se bonançoso a moderado, 10 a 30 km hora. Mar cavado, tornando-se de pequena vaga, ondas norte de 3 a 4 metros, passando a nordeste e diminuindo para 2 a 3 metros. Está assim concluído este espaço noticioso. Desejo-lhe uma ótima tarde.
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2: Olá, boa tarde. Eu sou a Luísa Araújo e vou estar por aqui na Rádio Asas do Atlântico, é claro, até às 18 horas. Mas antes de avançar, tenho algumas informações sobre o tempo. São neste momento 16 e 12 na ilha de Santa Maria, estão 16 graus. A umidade está nos 79%. Além disso, temos uma tarde nublosa e com alguma chuva. Até já, você fique por aí. Por agora vamos ao genérico. Tira a tema a começar agora.
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E é com os Cockatoo Twins em Heaven or Las Vegas, cabro o tirateima-dos. Ora viva, boa tarde e boa segunda-feira. Eu sou a Luísa Araújo e vou estar por aqui até às 8 horas. Durante estas 2 horas, várias novidades sobre o mundo da música, por exemplo, sobre Dua Lipa. A cantora... Há 2 novidades, aliás, sobre a cantora... que processou uma marca de tecnologia Samsung e exigiu indemnização milionária. Descubra o porquê aqui no Tirateima também sobre um concerto. Foi convidada especial no concerto do Tame Impala. E cantou Houdini ao lado de Kevin Parker em Londres. Entre outras curiosidades e novidades do mundo da música, eu sou Luísa Araújo. Vamos novamente à música, agora com Sabrina Claudio, Me in Her. Fique por aí.

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Olivia Rodrigo com Drop Dead, single avanço do próximo álbum da cantora. E o Seem Pretty Set for a Girl So In Love, ainda por lançar. Mas vamos ao que interessa. As novidades são sim sobre Dua Lipa. Dua Lipa que subiu ao palco num concerto do Tame Impala, que se realizou na noite de quinta-feira, da última quinta-feira, dia 7 de maio. Este foi o ponto alto da noite, segundo alguns depoimentos, pelo menos. E aconteceu quando os primeiros acordes sintetizados de Houdini começaram a ecoar. Dua Lipa cantou Houdini durante o concerto dos Tame Impala. Foi uma aparição surpresa. Mas esta aparição não surge do nada. Kevin Parker é um dos principais arquitetos sonoros, por assim dizer, do mais recente álbum de Dua Lipa, Radical Optimism. No entanto, ver os dois em palco pela primeira vez para tocar este tema ao vivo foi o Easter Egg, que os fãs tanto esperavam desde o lançamento deste disco em 2024. E os vídeos da atuação já inundam as redes sociais. Temos apenas um pequeno teaser disponível.

É isso mesmo. É este o pequeno excerto, disponível no Instagram ou no YouTube, de Dua Lipa a cantar Houdini. Juntamente com Kevin Parker, em Londres. Os vídeos da atuação que já inundam as redes sociais já tiveram várias reações dos fãs, como por exemplo, vários descreveram o momento como histórico e pediram que esta parceria se voltasse a repetir. Em palcos de festivais, já este verão. Ainda sobre a Dua Lipa, temos outras novidades, mas não tão boas. A verdade é que a cantora processou a Samsung. É isso mesmo, levou a Samsung a um tribunal federal na Califórnia pelo uso indevido da sua imagem. Já vou explicar tudo. Este processo pode custar 15 milhões de dólares à empresa de tecnologia. A queixa que foi feita foi a seguinte. A cantora alega que a marca utilizou fotografias suas em várias embalagens de televisões. Integrou-a numa campanha de marketing sem o seu consentimento ou autorização. A artista britânica alega também que a Samsung ganhou mais com a utilização da sua imagem do que ela própria e que desde junho de 2025, altura em que teve conhecimento do uso das suas imagens, pediu repetitivamente que resolvessem o problema. A empresa terá ignorado o pedido e Dua Lipa teve de procurar justiça através das suas próprias mãos, por assim dizer. Até o momento, a Samsung não reagiu nem comentou publicamente estas acusações. Em breve, com certeza que teremos mais atualizações acerca deste caso. Por agora, vamos ouvir esta versão de completa de Houdini, da Dua Lipa. Também merece ser ouvida, não é? Na sua íntegra. Eu sou a Luísa Araújo, vou continuar por aqui até às 18 horas. Vamos à música. Você fica por aí.

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estamos com The Last Dinner Party. Este tema, Let's Do It Again. Lançaram este ano. E tenho mais uma curiosidade ainda antes desta, do final desta primeira hora do Tira a Teima. É sobre Miles Davis e John Coltrane. O Centro Cultural de Belém, em Lisboa, vai transformar o fim de semana numa celebração de Miles Davis e John Coltrane. Aliás, transformou no último fim de semana. Através do ciclo À Volta de Miles Davis e John Coltrane, que arrancou na última sexta-feira, dia 8 de maio, e juntou vários concertos, cinema e recriações de discos históricos do jazz para assinalar o centenário do nascimento dos dois músicos norte-americanos. Ambos nasceram em 1926. Há pouco estávamos com Blue in Green, de Miles Davis. Agora já com John Coltrane de fundo, em In a Sentimental Mood. A programação prolongou-se até domingo, até dia 10, com concertos no pequeno auditório do Centro Cultural de Belém, em Lisboa. E no sábado, um dos destaques foi New Birth of the Cool, de Carlos Azevedo Ensemble, que estava marcado para as 15 horas. O concerto recriou assim o icónico álbum Birth of the Cool, de Miles Davis, que foi lançado em 1957 e frequentemente apontado como um dos discos fundadores do cool jazz, além de revisitar estes arranjos sofisticados associados a Jill Evans. O espetáculo também teve duas composições inéditas, uma delas assinada por Carlos Azevedo e outra por Simão Raimundo. Em palco estiveram também músicos como João Mortágua, Bernardo Moreira e Mário Costa. Também subiu ao palco Bela Nafa, um projeto liderado por José Braima Galiça, um músico de Guiné-Bissau, conhecido pelo seu trabalho com a cora. Uma mistura de cinema jazz que se prolonga ao longo da tarde, se prolongou ao longo da tarde e fez uma... e homenageou Miles Davis e John Coltrane. Uma verdadeira forma de celebração da música jazz e dos seus primórdios.

ouvir mais um pouco deste tema e na Sentimental Mood de John Coltrane. Depois disso entram os Groove Theory com Angel. Assim que me despeço desta primeira hora do Tira a Teima, estarei por aqui até às 18h.

0: Boa tarde, são 17 horas.
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0: Vamos dar aqui uma voltinha com algo para animar este dia assim mais cinzento.
1: Para aquecer.
0: Com um grupo não muito falado, a sua vocalista é que tinha grande destaque, que era a Courtney Love, da banda Hole, muito conhecida por ser a namorada barra mulher de Kurt Cobain à altura da sua morte.
1: Dos Nirvana.
0: Dos Nirvana, uhum. Exatamente. Com uma música pesada, depois a música ainda ficou muito mais pesada do que isto. Entrou em alguns filmes muito conhecidos, um deles da revista, sobre a revista Hustler, com um excelente papel. Há quem diga que ela interiorizou demais a personagem. Portanto, vamos ficar com Celebrity Skin da Zool.
1: Vamos embora. Entretanto, faço aqui tempo. Alfredo está aqui a ver o que é que faz à vida.

0: Que power do caraças, hein? Isto é mesmo para acordar.
1: É para, acho que se havia alguém a dormir, acordou agora.
0: Muito bem, a próxima música fala de autoestima, que também é muito importante termos
1: muito importante.
0: Autoestima. Vamos aqui à banda americana de punk rock. De punk rock, não é punk rock. Portanto, vamos ouvir os Offspring com a Self-Esteem.
1: Bora lá.
0: Bota aí, Alfredo.

0: Muito bem, mais uma música bem mexida. Hoje estamos muito metaleiros e muito rockeiros. E vocês ainda imaginam o que é que vem a seguir?
1: Ui, ui.
0: Ora bem, se até agora foi para acordar, esta é para saltar da cadeira. Os raios vão ser difícil ficar na cadeira com a vibração.
1: Ora bem, e a capa deste álbum é um bocado estranha. É uma barata virada, virada de pernas para o ar.
0: Pois, meu gosto de música às vezes pode ser devido a algumas pessoas.
1: Gosto de música, não gosto é da capa do álbum. O que é que vamos ouvir, Alfredo?
0: Papa Roach, Last Resort. E preparem-se, calhar se têm o volume no máximo, ou deixem ficar para abanar bem a cabeça, ou então não se assustem.
1: Vamos lá.

0: Uau, bela escolha, Alfredo.
1: É, eu disse que era para saltar.
0: Muito bom. Depois de saltar, vamos rolar. Vamos rolar com os Limp Bizkit Rolling. Vamos embora,
1: Realmente,
0: Alfredo.
1: hoje a gente vai assustar muita gente.
0: Vamos assustar, o pessoal vai deixar de ouvir. Ou não, ou então ganhamos mais ouvintes.
1: Mais adeptos.
0: Há para todos os gostos. Vamos embora, Alfredo. Rola para cima.
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0: Música perfeita.
1: Ah, o coração bate forte.
0: Isto, música perfeita para fazer exercício físico, não é, Alfredo?
1: Ah, exatamente, estávamos a falar disso, corrida, e é assim que eu corro. Corria! Sim. Era assim que tinha que usar isto, senão não bate certo.
0: Ou então, naqueles dias que estamos com uma neura, também é perfeito.
1: Exatamente.
0: Pôr isto alto som, em casa, ou em qualquer lado, ou no carro, também é perfeito para dar assim um... uns gritos dentro do carro com uma boa música.
1: É bom, é que ninguém me põe chatear neste momento. Momento desse, pois, de introspeção.
0: E o resto da malta que depois está também a conduzir, se estiveres no carro, é um bocado perigoso.
1: Exato.
0: E com os vidros fechados. Ora, bem, o que é que vamos ouvir então?
1: Vamos ouvir, mantendo o mesmo registro, também com pesado, do álbum Toxicity, dos System of a Down, com uma música muito conhecida por toda a gente, que provoca umas arritmias, chamada Chop Suey.
0: Mas isto parece-me uma música um bocado bipolar.
1: É, exatamente por isso que eu gosto tanto dessa música bipolar.
0: Vamos ouvir então.
2: Rolling Suicide.

já de seguida. Também, pessoas bonitas também é preciso. Marilyn Manson, The Beautiful People. The Beautiful People.

0: Ok, Alfredo, já estás muito, muito apressado aí na mesa de mistura. Puxa lá a cassete para trás.
1: Já.
0: Próxima música foste tu que escolheste.
1: Fui. De uma banda americana também, que é uma mistura de um pouco de tudo, grandes, punk rock, alternativo, e que nos traz um som muito interessante. Chamam-se Velvet Revolver e com a sua canção Silver.
0: Silver.
1: Silver. Silver. Este ter aparelho nas dentes é muito giro.
0: Dá-lhe.

0: Olha, não conhecia Velvet Revolver.
1: Mas o som é muito porreiro.
0: Mas fiquei fã, fiquei fã. Já de seguida, então, estive a ver os meus discos de vinil. E lembrei-me também, por que não para hoje, assim uma coisa levezinha para acompanhar a ementa que temos hoje. Então encontrei The Prodigy com Brett, ou Brit.
1: Vais lá, adoro esta música também. E assim a gente está a manter um ritmo hoje muito interessante.
0: Está muito interessante. Peço desculpa a qualquer coisa, aí os ouvintes já devem ter desligado.
1: Já nos deve estar a chamar números, mas pronto.
0: Mas vai acalmar, ainda antes das 19, vai acalmar.
1: Sim, portanto, mas muito, mesmo perto das 19.
0: Sim, deixem-se ficar por aí. Vamos lá então, respirar com The Prodigy.

0: Ora, muito bem.
1: Ok. Já apanhaste o fogo? Já finalmente sentaste uma coisinha?
0: Já disse respirar e tudo, o nome da música. Portanto, já respiramos mais um bocadinho. Agora sim, agora vamos para uma música um bocadinho mais soft. Um bocadinho, um ritmo diferente, com um pouco de eletrónico também. Uma banda que corre mundos ainda, chamada Depeche Mode, com uma música com um nome muito interessante, Personal Jesus, que ao fim e ao cabo não deixa de ser verdade, cada um tem o seu próprio.
1: Seu próprio Personal Jesus.
0: Personal Jesus, uhum. Acho que sim. Às vezes empurram, às vezes puxam.
1: Sim.
0: Mas
1: estão lá.
0: Mas estão lá.
1: Vamos amar, Alfredo. Dá-lhe play.

0: E que grande música é esta? Depeche Mode com Personal Jesus.
1: Gosto muito, por acaso.
0: Muito
1: gosto
0: bom.
1: Gosto bastante.
0: Já de seguida. Então, lembrei-me de uma... O que é bom regressar para os braços da minha mãe.
1: No caso dele. Imagino que sim.
0: O Ozzy Osbourne. Que viajava para todos os lados e mais alguns.
1: Sim, eu penso que uma vez vi um programa dele do... de Osbournes, e eu acho que nunca tinha visto uma mente tão queimada.
0: Sim, e uma família tão disfuncional.
1: Sim, sim, mas elas assim entendem. Ou não?
0: Portanto, ele também viajava muito, mesmo sentado.
1: Era um viajante no tempo.
0: Mas era um ótimo músico, o rei do rock. Mama, I'm coming home. É sempre bom regressar.
1: Nem mais.

0: Bem, e assim chegamos ao fim de mais um Eixo há Quanto Tempo. Passa rápido.
1: É, o que é bom acaba depressa.
0: É verdade.
1: Dizer, não é?
0: Mas já estamos aqui já a fazer, já a alinhavar o programa da próxima semana.
1: Da próxima semana.
0: Espero que tenham gostado. Para nós é um gosto. É um gosto estar aqui e preparar o programa para vocês.
1: É uma hora muito bem passada.
0: Sim.
1: E um aliviar do dia é sempre uma satisfação enorme.
0: Muito bem, para mim também. Espero que quem tenha estado deste lado tenha sentido também essa boa disposição, boas vibrações. Desculpem lá qualquer coisa pelo programa de hoje ter sido assim mais intenso, mas também é preciso, como em tudo na vida.
1: E cada um conhece, mas é cada um processa à sua maneira.
0: É verdade, é verdade. Então, até para a semana e fiquem bem. Deus ao Fred.
1: Até uma próxima semana e vamos ouvir um bocadinho do Walk dos Foo Fighters. Para animar mais uma alta, outra vez.
0: Ok.
1: Vamos lá.

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0: sentido das palavras, um olhar mais positivo sobre a vida. É bom que percebamos que as realizações mais pequenas, em vez dos grandes objetivos, podem nos trazer mais alegria para as nossas vidas do que lutar por um sonho impossível de alcançar. Se nos concentrarmos apenas nos grandes objetivos e perdemos o foco de viver os pequenos momentos, tendemos a esquecer como nos sentir bem, pois estamos sempre muito estressados. A vida é muito curta para nos preocuparmos apenas com as grandes realizações. Às vezes, só precisamos de relaxar um pouco, desfrutar o que está à nossa volta, do momento que estamos a viver, no aqui e no agora, das coisas e das pessoas que amamos, das coisas simples e belas que a vida tem para nos oferecer. Temos que acordar todos os dias com a esperança renovada e aprendermos a viver sem o medo de sermos felizes. Pense nisto e seja feliz.
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1: Boa noite, são 22 horas.
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